A piedade divina sempre me rege, me guarde, me protege, me ilumine. Amém, amém, amém.